0: No início dos anos 80, Águas Lindas de Goiás era apenas a BR-070, cortando várias chácaras e fazendas. A rodovia era um corredor de saída do Distrito Federal, propiciando o fluxo de muitas famílias de cidades próximas, que foram se instalando em suas margens. As fazendas originais, então, foram vendidas, dando lugar a diversos loteamentos residenciais. No início, a situação era bem precária. Águas Lindas, que na época era chamada de Parque da Barragem, não havia água encanada, esgoto, energia elétrica e correios, nem pensar. Mesmo com todos esses embaraços, a região continuou a crescer. Dos anos 90 até o ano de 2010, Águas Lindas explodiu demograficamente, sendo considerada pelo IBGE a cidade que mais cresceu na América Latina. Em virtude do crescimento populacional que era maior do que a cidade sede, lideranças locais conduziram um abaixo-assinado em prol da emancipação do distrito. Em 12 de outubro de 1995, 92% dos eleitores votantes foram favoráveis à emancipação. Em 27 de dezembro do mesmo ano, o governador Maguito Vilela sancionou a Lei 12.797, que elevou o distrito, que era de Santo Antônio do Descoberto, para município. Então, o novo município recebeu o nome de Águas Lindas de Goiás. No ano de 1996, foi realizada a sua primeira eleição municipal. Já nos anos 2000, a cidade se tornou a mais populosa da região do entorno do Distrito Federal. Os serviços essenciais foram melhorados e as moradias com preço acessível foi um grande atrativo para novos moradores. Hoje, Águas Lindas de Goiás é o sexto município mais populoso do estado de Goiás e o mais populoso do entorno do Distrito Federal. A população predominante é de nordestinos. 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

0: Por pessoas físicas e empresas, mediante CPF ou CNPJ, por meio do site da Rede Pauta Brasil. A plataforma também reúne a relação de signatários que aderiram ao manifesto e autorizaram a divulgação dos nomes. O presidente da CSB, Alfredo Cotaite Neto, convoca as entidades do sistema associativista a aderirem ao manifesto.
1: Eu quero o maior número para mostrar a representatividade do nosso sistema. Vamos nos dar as mãos e somar esse esforço. Quanto mais entidades assinarem a adesão ao manifesto, mais força a gente ganha para o futuro diálogo com o governo.
0: O manifesto defende a superação da polarização política e a construção de um Brasil mais unido. A proposta apresentada coloca o cidadão no centro das ações do Estado e valoriza o trabalho, o empreendedorismo, a liberdade econômica, a propriedade privada e a geração de empregos. O texto também ressalta a importância da independência e do respeito às atribuições de cada poder da República. Outro ponto central é a defesa de um governo que represente todo o país, independentemente de região, classe social ou grupo político. O manifesto convoca lideranças que compartilham os valores de liberdade, responsabilidade e trabalho a se unirem em torno de um projeto comum e atribui ao próximo presidente o papel de conduzir essa convergência. Após o resultado do segundo turno das eleições, o sistema associativista pretende apresentar ao próximo presidente da República um documento com propostas para diferentes áreas de interesse do setor. Segundo o presidente emérito da CACB, Guilherme Afif Domingos, as entidades pretendem utilizar sua articulação com o Congresso Nacional para defender mudanças e acelerar a tramitação de reformas consideradas prioritárias.
1: Para utilizarmos a nossa força, a nossa influência perante os parlamentares para facilitar o processo de reformas. Eu quero chamar a atenção que reformas você faz no primeiro ano de governo. Se você passou um ano de governo, as coisas ficam mais difíceis. Então, nós precisamos saber o que queremos logo de saída, para que a gente possa ter as modificações.
0: O texto na íntegra e o formulário para adesão ao manifesto estão disponíveis no site redepautabrasil.com.br. Reportagem Paloma Custódio.
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0: 21 horas e 21 minutos.
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2: João Nelore Tech Sai.

0: 21 horas e 28 minutos.
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0: 21 horas e 37 minutos.
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0: 22 horas e 2 minutos. 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
3: No início dos anos 80, Águas Lindas de Goiás era apenas a BR-070, cortando várias chácaras e fazendas. 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
5: 22:07.
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5: 22:07.
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0: 22 horas e 15 minutos.
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4: Região Norte, considerados em um estudo da Confederação Nacional de Municípios, a CNM, não tem Conselho Municipal de Políticas sobre Drogas, COMAD. Dos 92 municípios consultados pela Confederação, 80 não possuem a estrutura. Apenas 4 informaram ter conselho ativo, outros 6 possuem conselho inativo e 2 não responderam. Os 4 municípios com conselhos ativos estão no Tocantins, Amazonas e Pará. O levantamento também mostra que 66 dos 92 municípios consultados não têm plano municipal de políticas sobre drogas. Outro desafio apontado pela pesquisa é o financiamento. Dos municípios analisados na região norte, 84 não possuem fundo específico para políticas sobre drogas. Entre as fontes de recursos, 69 municípios citaram recursos próprios. Apenas um, em Roraima, informou utilizar recursos do Fundo Nacional Antidrogas, o FUNAD. No cenário nacional, 88,1% dos municípios da amostra extrapolada não possuem fundo específico para a área. Apenas 10,9% tem Conselho Municipal de Políticas sobre Drogas ativo e cerca de 11% contam com plano municipal vigente. Para a CNM, os resultados reforçam a necessidade de fortalecer a cooperação entre os diferentes níveis de governo e ampliar o apoio técnico e financeiro aos municípios para a implementação da política sobre drogas. O estudo da Confederação Nacional de Municípios analisou a implementação da política sobre drogas nos municípios brasileiros, incluindo a existência de conselhos, planos, fundos específicos e fontes de financiamento. O estudo completo pode ser acessado em cnm.org.br. Com informações da Confederação Nacional de Municípios, Bianca Mingotti.
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0: 22 horas e 30 minutos.
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1: Para essa quarta-feira, no município de Águas Lindas de Goiás, sol pela parte da manhã e aumento de nuvens pela parte da tarde, possibilidade de chuva. A temperatura mínima vai ser de 21 graus e a máxima de 31 graus. A umidade relativa do ar vai variar entre 50% a 90%, informou o Climatempo Edna Del Mondes.
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0: 22 horas e 50 minutos.
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3: Dos anos 80, Águas Lindas de Goiás era apenas a BR-070, cortando várias chácaras e fazendas. A rodovia era um corredor de saída do Distrito Federal, propiciando o fluxo de muitas famílias de cidades próximas, que foram se instalando em suas margens. As fazendas originais, então, foram vendidas, dando lugar a diversos loteamentos residenciais. No início, a situação era bem precária. Águas Lindas, que na época era chamada de Parque da Barragem, não havia água encanada, esgoto, energia elétrica e correios, nem pensar. Mesmo com todos esses embaraços, a região continuou a crescer. Dos anos 90 até o ano de 2010, Águas Lindas explodiu demograficamente, sendo considerada pelo IBGE a cidade que mais cresceu na América Latina. Em virtude do crescimento populacional, que era maior do que a cidade sede, lideranças locais conduziram um abaixo-assinado em prol da emancipação do distrito. Em 12 de outubro de 1995, 92% dos eleitores votantes foram favoráveis à emancipação. Em 27 de dezembro do mesmo ano, o governador Maguito Vilela sancionou a Lei 12.797, que elevou o distrito, que era de Santo Antônio do Descoberto, para município. Então, o novo município recebeu o nome de Águas Lindas de Goiás. No ano de 1996, foi realizada a sua primeira eleição municipal. Já nos anos 2000, a cidade se tornou a mais populosa da região do entorno do Distrito Federal. Os serviços essenciais foram melhorados e as moradias com um preço acessível foi um grande atrativo para novos moradores. 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
3: 23 horas e 7 minutos.
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0: 23 horas e 16 minutos.
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4: Mecanismo da reforma tributária que prevê o recolhimento dos tributos no momento da liquidação financeira das operações pode reduzir o fluxo financeiro das empresas em até 12% no início da transição para a reforma tributária e chegar a 28% ao final do processo. A estimativa é da Confederação das Associações Comerciais do Brasil, a CACB. Com a reforma tributária, as empresas não receberão mais o valor integral de cada venda para recolher os tributos posteriormente. A parcela correspondente ao imposto será destinada diretamente ao fisco no momento do pagamento. A mudança ganha relevância a partir de 2027, quando a CBS substituirá PIS e COFINS, enquanto a transição para o IBS ocorrerá de forma gradual até a implantação integral do novo modelo em 2033. O tema foi discutido nesta quinta-feira em Brasília durante a sala fechada Split Payment, promovida pela CACB e pela Associação Comercial de São Paulo, em parceria com a FIN, a Confederação Nacional das Instituições Financeiras. Para o vice-presidente da CACB, Anderson Trautmann, a mudança pode retirar das empresas um recurso que hoje permanece temporariamente disponível entre o recebimento da venda e o recolhimento dos tributos. O efeito é especialmente relevante para a gestão do fluxo de caixa e do capital de giro.
5: De fato, esse período de fluxo de caixa financiado por valores de tributos, ele é retirado a partir desta mudança, que começa em 2027 com a CBS, se estima ali entre 9% e 12%, mas temos a expectativa de 28% ao final da transição do encerramento da extinção do ISS e do ICMS.
4: A implementação, no entanto, será gradual. Segundo Cristiane Coelho, diretora-presidente da FIM, a primeira funcionalidade apresentada está concentrada nas operações entre empresas, no chamado B2B opcional. Neste primeiro escopo, a escolha poderá ser feita a cada transação.
6: A funcionalidade inicial vai ser voltada para transações feitas entre empresas, apenas transações entre empresas. Não vai afetar, portanto, transações feitas com o consumidor final e a importância de que ela será opcional. A cada transação feita, terá a opção de escolher com split ou sem split.
4: A recomendação da CACB é que empresas de todos os portes comecem a se preparar para a transição, revisão de sistemas, processos, contratos e a própria gestão financeira. A entidade alerta que a mudança tributária também terá reflexos sobre a cadeia produtiva e sobre a rotina dos pequenos negócios. Reportagem Juline Pogorzelski.
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0: 23 horas e 24 minutos.
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0: 23 horas e 28 minutos.
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1: 23 horas e 42 minutos.
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0: 23 horas e 51 minutos.
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0: 23 horas e 51 minutos.
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0: 23 horas e 57 minutos.
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1: 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Meia-noite e dois minutos.
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0: Meia-noite e 9 minutos.
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0: situação.
1: Obrigado, Maria.
0: Obrigada, meu amor. Obrigado.
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4: Meia-noite e 31 minutos.
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1: Para essa quarta-feira, no município de Águas Lindas de Goiás, sol pela parte da manhã e aumento de nuvens pela parte da tarde, possibilidade de chuva. A temperatura mínima vai ser de 21 graus e a máxima de 31 graus. A umidade relativa do ar vai variar entre 50% a 90%, informou o Climatempo, Edna Del Mondes.

0: Meia-noite e 50 minutos.
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0: Meia-noite e 56 minutos.
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3: No início dos anos 80, Águas Lindas de Goiás era apenas a BR-070, cortando várias chácaras e fazendas. A rodovia era um corredor de saída do Distrito Federal, propiciando o fluxo de muitas famílias de cidades próximas, que foram se instalando em suas margens. 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No início, a situação era bem precária. Águas Lindas, que na época era chamada de Parque da Barragem, não havia água encanada, esgoto, energia elétrica e correios, nem pensar. Mesmo com todos esses embaraços, a região continuou a crescer. Dos anos 90 até o ano de 2010, Águas Lindas explodiu demograficamente, sendo considerada pelo IBGE a cidade que mais cresceu na América Latina. 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Já nos anos 2000, a cidade se tornou a mais populosa da região do entorno do Distrito Federal. Os serviços essenciais foram melhorados e as moradias com preço acessível foi um grande atrativo para novos moradores. Hoje, Águas Lindas de Goiás é o sexto município mais populoso do estado de Goiás e o mais populoso do entorno do Distrito Federal. 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

0: Quem gostou faz barulho aí.
1: 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Sim, FM. 1 hora e 15 minutos.

0: 1:21.
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0: 14h23.
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2: 14 horas e 31 minutos.
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1: Para essa quarta-feira, no município de Águas Lindas de Goiás, sol pela parte da manhã e aumento de nuvens pela parte da tarde, possibilidade de chuva. A temperatura mínima vai ser de 21 graus e a máxima de 31 graus. A umidade relativa do ar vai variar entre 50% a 90%, informou o Climatempo Edna Del Mondes.
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3: 14 horas e 44 minutos.
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1: 14 horas e 51 minutos.
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0: 14h58.
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1: 15 horas e 10 minutos.
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1: 15 horas e 14 minutos.
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0: 15h24.
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1: 15 horas e 28 minutos.

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1: Vizinhança. 15 horas e 46 minutos.

0: 15h58.
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1: 16 horas e 7 minutos.
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0: A sua rádio. 16 horas e 33 minutos. 16 horas e 33 minutos.

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0: 16:57.
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2: Dezessete horas e 13 minutos.
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0: 17:21.
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0: 17:45.
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1: Plantio da soja em Goiás em ritmo acelerado. Verão se ia ao consumidor. Proliferação do transmissor da doença de Chagas em Goiânia, Barbeiro preocupa autoridades de saúde. Eu sou Libório Santos, hoje é dia 14 de outubro, quarta-feira, e esses são os nossos destaques. Olha, mais uma grande preocupação para a saúde goianiense é que cresce os números de casos de doença de Chagas transmitida pelo barbeiro. O número de insetos identificados dobrou esse ano em relação a 2025. Já foram notificados 380 casos da doença que pode provocar problemas graves no coração e no sistema digestivo. Consumir frutas sempre faz bem para a saúde, não é mesmo? Mas nem todos têm acesso a esse elemento devido a preços. A melancia, por exemplo, está entre as preferidas. O Uruguai é um dos maiores produtores do Brasil e a safra está no fim. Ocorre que os preços dispararam de um mês para o outro. De setembro para outubro teve aumento de mais de 30%. O analista do IFAG, Vilmar Eurípides, explica por que isso vem acontecendo.
2: A Goiânia, ela começa já a entrar em declínio devido a início do período chuvoso, né, produção da melancia, do, por exemplo, Tocantins. E de agora para diante a gente começa a receber, por exemplo, a safra de São Paulo, depois do Rio Grande do Sul, que tende a aumentar ainda mais nossos preços, uma vez que, além do custo de produção do produto lá na lavoura, né, a gente vai acrescentar isso o preço da logística Goiás.
1: Segundo Vilmar Eurípides, os produtores de Uruana enfrentaram também um outro problema.
2: Os produtores foram afetados ali por um grande problema com virose nas lavouras. E aí interferiu diretamente na produção final. Estima-se ali que em torno de 500 a 600 hectares tiveram comprometimento. Muitas áreas puderam nem ser colhidas diante desse problema ali com as viroses que acorretaram as lavouras.
1: O município teve autorização para melancia, melão e abóbora. A decisão permite que produtores da região atendam os mercados internacionais, incluindo parceiros do Mercosul, como Argentina, Paraguai e Uruguai. A Polícia Rodoviária Federal divulgou o balanço da Operação Nossa Senhora Aparecida 2026 nas rodovias federais. Durante os 4 dias de fiscalização, acidentes de 5 mortes. Ao longo do período, mais de 4.200 veículos foram registrados em momentos de tensão ao serem surpreendidos por uma forte tempestade enquanto navegavam pelo rio Araguaia. As elétricas, as rajadas de vento estimadas em cerca de 50 km por hora, geraram ondas agitadas que dificultaram o deslocamento da embarcação no trecho entre Concalinho, no Mato Grosso, e São José do Bandeirantes, distrito de Nova Crixás, em Goiás. De 19 a 22 de novembro, a Festa da Cachaça de Arizona 2026 vai reunir produtores, artistas, chefes e especialistas em bebidas. A produção artesanal da bebida faz parte da história de Arizona desde os primeiros anos de formação do município, por volta de 1840. Famílias que chegaram à região, inclusive vindas de Minas Gerais, contribuíram para consolidar a atividade e transmitir os conhecimentos de fabricação entre gerações. Olha, as chuvas já chegaram em algumas regiões do estado, principalmente no sul e sudoeste, em um bom nível, o que faz com que a Agrodefesa antecipasse o fim do vazio sanitário da soja, atendendo a um pedido da FAEG e da APROSoja. Os produtores, então, aproveitaram, já começaram o plantio da próxima safra de soja como importante.
3: Aí, realmente, essa safra de soja, vale ressaltar, teve esse aval por intermédio aí, tanto da ProSoja, da Federação da Agricultura e Pecuária do Estado de Goiás e também da Agrodefesa, essa antecipação, né, do print. Mana, alguns desses produtores aproveitaram realmente essa janela de precipitações, principalmente mais no extremo sul e no sudoeste goiano. Esse ritmo ganhou maior força. Hoje, dentro do Estado de Goiás, a gente tem esse dado aí, em torno de 10% da área já semeada, então uma área bastante importante, né? E vale destacar, principalmente mais a nível centro, norte, nordeste, algumas propriedades estão esperando realmente um pouco mais de pluviometria no solo para fazer esse processo de semeadura. Vale ressaltar, onde que está um pouco mais a semeadura no extremo sul e no sudoeste goiano.
1: Eram essas as informações de hoje de Goiânia, informou o Libório Santos.

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0: Caríssimos ouvintes da Rádio Vizinhança FM, hoje, quarta-feira, boa noite. As bem-aventuranças são
1: indicações de Jesus para tornar a sociedade justa e aberta aos mistérios do reino. Para tanto,
0: é preciso libertar os pobres, famintos, aflitos e injustiçados. Nós temos que ser portadores da mensagem de Deus, denunciando a situação que provoca desigualdade e injustiça. Ouçamos com a devida atenção o Evangelho de Jesus Cristo segundo Lucas. Naquele tempo, Jesus, levantando os olhos para os seus discípulos, disse: Bem-aventurado vós os pobres, porque vosso é o reino de Deus. Bem-aventurado vós que agora tendes fome, porque sereis saciados. Bem-aventurado vós que agora chorais, porque havereis de rir. Bem-aventurados sereis quando os homens vos odiarem, vos expulsarem, vos insultarem e amaldiçoarem o vosso nome por causa do Filho do Homem. Alegrai-vos nesse dia, exultai, pois será grande a vossa recompensa no céu. Porque era assim que os antepassados deles tratavam os profetas. Mas ai de vós, ricos pão! Ai de vós que agora tendes fartura, porque passareis fome. Ai de vós que agora rides, porque tereis luto. E vós, quando todos vos elogiam, era assim que os antepassados deles tratavam os falsos profetas. Palavra do Senhor. Demos graças a Deus. A vida de Jesus torna a sociedade esperançosa para os homens de seus principais males e torná-los co-participantes de seu reino de amor. Oração. Ó Deus, que nos redimiste de filhas, concedei aos que creem no Cristo a verdadeira liberdade e a herança eterna. Ave Maria, cheia de graça, o Senhor é convosco. Bendita sois vós entre as mulheres, bendito é o fruto do vosso ventre, Jesus. Santa Maria, Mãe de Deus, rogai por nós, pecadores, agora e na hora de nossa morte. Amém. Caríssimos ouvintes da Rádio Vizinhança FM, tenham todos uma boa noite e ouço a canção Jesus Cristo me deixou inquieto.

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1: 18 horas e 12 minutos.
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0: 18 horas e 16 minutos. 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
2: 76% das empresas industriais que enfrentaram dificuldades para obter crédito de curto ou médio prazo apontaram os juros elevados como o principal obstáculo ao financiamento. Nas operações de longo prazo, o problema foi mencionado por quase 69% dos empresários. É o que revela uma pesquisa divulgada pela Confederação Nacional da Indústria, a CNI. A analista de políticas e indústria da entidade, Maria Virgínia Colusso, destaca que a taxa básica de juros, a Selic, começou 2026 em 15% ao ano e que o Banco Central tem adotado uma postura cautelosa no processo de redução. Atualmente, a taxa está em 13,75% ao ano.
3: Esses cortes, eles levam um tempo para chegar até, de fato, a bater numa diminuição dos juros, né, desse crédito. Então, a gente tem um processo de defasagem entre esses movimentos que o Banco Central ele adota e o custo do crédito, de fato. Então, como a Selic, mesmo, né, ela ainda está muito elevada, o custo das empresas
2: principal. Segundo a pesquisa, 28,7% contrataram ou renovaram esse tipo de financiamento, apontaram a necessidade de capital de giro como motivo para recorrer a recursos de longo prazo. Nas operações de curto e médio prazo, o capital de giro teve participação ainda maior. Quase 60% das empresas indicaram essa finalidade. A analista da CNI ressalta que o capital de giro é usado para pagar despesas operacionais, como folha de pagamento, materiais e insumos. Por isso, é esperado o uso do crédito de curto prazo com essa finalidade. Já a busca por financiamentos de longo prazo para cobrir esses gastos chama atenção.
3: Capital de giro que pode soar para financiar essas despesas operacionais. Então, isso precisa ser analisado com cautela.
2: Os empresários também apontaram medidas que poderiam facilitar o acesso ao financiamento. A principal demanda é a redução dos custos tributários e administrativos, seguida pela ampliação das linhas de crédito públicas e a simplificação das instituições financeiras. Reportagem Paloma Custódio.
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0: 18:42. 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
1: 18 horas e 50 minutos.
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0: e 59 minutos.
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2: No início dos anos 80, Águas Lindas de Goiás era apenas a BR-070, cortando várias chácaras e fazendas. A rodovia era um corredor de saída do Distrito Federal, propiciando o fluxo de muitas famílias de cidades próximas, que foram se instalando em suas margens. Foram vendidas...
3: Em Brasília, 19 horas.
4: Notícias do governo federal que movimentaram o país no dia de hoje.
5: Olá, boa noite.
3: Boa noite para você que nos acompanha em todo o país.
5: Quarta-feira, 14 de outubro de 2026.
3: Vamos aos destaques: edição profissional e fortalecer a produção brasileira de games.
5: Nova regra trata para catalogar, divulgar

0: e promover.
1: Ministério da Educação para cursos de graduação na área de jogos digitais.
2: Outubro Rosa alerta para a prevenção do câncer de mama.
3: Agora, planos de saúde devem cobrir mamografia quando houver indicação clínica, mesmo antes dos 40 anos. Luana Karen.
4: A mamografia é o melhor exame para detecção precoce do câncer de mama. A partir dos 40 anos, as mulheres devem fazer mamografia anualmente.
2: Micro e pequenas empresas devem ficar atentas aos prazos para escolher o regime tributário.
3: Entrar ou retornar ao Simples Nacional tem até amanhã para solicitar a opção.
2: Ainda tem dúvidas? Vamos falar da mudança e opções para você saber o que é melhor para o seu negócio.
3: Tô Luciano.
2: Gente, ao vivo, d.com.br ou Canal Gov na sua TV aberta.
3: Consoles, celulares, por todos esses meios é possível ter acesso a algum jogo eletrônico.
2: E para desenvolver esses games, que muitas vezes consomem horas da nossa atenção, é preciso juntar muita arte à tecnologia.
3: E todo esse trabalho agora faz parte do marco legal dos jogos eletrônicos, que vai regulamentar o setor.
1: O governo assinou nesta quarta-feira o decreto que regulamenta o marco legal dos jogos eletrônicos no país. A medida amplia o fomento ao setor, incentiva a formação de profissionais e promove os jogos brasileiros. O Brasil é o maior mercado latino-americano de games e está em quinto lugar no ranking de população online, com uma estimativa de jogadores, segundo dados da Abra Games, a Associação Brasileira das Desenvolvedoras de Jogos Digitais Eletrônicos. O presidente da associação, Rodrigo Terra, acredita que a regulamentação vai ampliar o mercado e...
5: A pauta de videogame é uma pauta transversal, ela é pauta de cultura, mas ela é pauta de tecnologia, ela é pauta de desenvolvimento econômico e comércio. E é pauta. Só que agora a gente começa também a jornada, a próxima fase, né? O próximo boss fight é a gente poder categorizar tributariamente, né? Como é que vai ser agora esse setor,
1: Dados da pesquisa Game Brasil divulgada neste ano, 36% dos que consomem games no Brasil têm entre 14 e 20 de game. Da Able Gamers Brasil, ONG voltada à acessibilidade em jogos eletrônicos, a regulamentação e o fomento previstos no decreto vão contribuir para a acessibilidade.
6: Videogame, a gente fala muito sobre videogames, sobre jogos como um mercado pela questão do dinheiro financeiro. A gente fala, mas o videogame hoje, disso é uma ferramenta muito forte de socialização. A gente tem uma grande parte da, que muitas vezes não PCD no Brasil, que muitas vezes alguém pode sair, ele além de ser uma forma de arte, ele também permite que essa pessoa viva experiências que muitas vezes a gente nem dá bola para essas experiências. É algo cotidiano pra gente.
1: A ministra da Cultura, Margareth Menezes, afirma que os jogos eletrônicos deixam de ser considerados apenas softwares e passam a ser vistos como produtos culturais.
7: E permite mudança fundamental porque permite que os jogos brasileiros acessem instrumentos de fomento já consolidados, como a Lei do Audiovisual, a Lei Rouanet, o Fundo Setorial do Audiovisual, além de reconhecer o seu papel na educação, na saúde, na formação de juventudes e na qualificação profissional na geração de emprego e renda.
1: O decreto institui ainda o Game Brasil, plataforma pública e gratuita para catalogar, divulgar e promover jogos brasileiros, indicando onde estão disponíveis. E para ampliar a formação de profissionais para a indústria de jogos eletrônicos, o Ministério da Educação vai ofertar, a partir do ano que vem, 230 vagas para cursos de graduação na área de jogos digitais. Federal 5 universidades regionais nas 5 regiões do país. Reportagem Graziele Bezerra.
2: Em 2027, a reforma tributária entra numa nova fase.
3: É quando as microempresas e as empresas de pequeno porte começam a recolher a contribuição sobre bens e serviços CBS.
2: Amanhã, dia 15 de outubro.

0: Após isso, as empresas que estiverem no Simples Nacional vão optar se desejam pagar o IBS e o CBS dentro do Simples. Ou opção deve ser feita e essa opção deve ser feita até o dia 30 de outubro.
1: Agora, isso quer dizer então, né, que as empresas, as microempresas, as empresas de pequeno porte, de
0: Mariana, e o coordenador de tributamente, Mariana, e o coordenador de tributos sobre a renda, patrimônio e opções financeiras da Receita Federal, Gustavo Salton, falou um pouco sobre essas mudanças.
2: O Simples Nacional, ele é super importante de opções e decisões de todo mundo, né? Para que todos consigam fazer influir desse novo mundo tributário que a gente vai ter agora.
0: Olha, o empresário que optar pagar o Simples Nacional estará aderindo automaticamente ao Simples Nacional híbrido e o pagamento será feito dentro do regime regular. Sobre esse assunto, a gente tem aqui a dúvida de um ouvinte. Vamos ouvir.
3: Olá, boa noite. Meu nome é Iraneia Rego. Eu trabalho no ramo de moda. Eu vendo roupa. Pergunta. Queria fazer uma pergunta. Quem já tem sim, de exclusão precisa fazer a opção novamente?
0: Pois é, quem vai responder é o coordenador da Receita Federal, Gustavo Salton.
2: Precisa sanar eventual problema que com o Simples Nacional e possui agora até 15 de outubro para fazer novamente essa opção para o ano que vem, após ter sanado impeditivo para o regime. Ficou impeditivo para o regime.
0: É uma dúvida da Sandra Júlia. Ela é dona de um salão de beleza, trabalha direto com o consumidor e também com outras empresas. É mais vantajoso para pagar os novos tributos.
4: Eu tô meia perdida, se eu fico só no Simples Nacional ou se eu dou, eu não sei.
2: Geralmente, as empresas que tratam diretamente com o consumidor final, melhor é do Simples Puro, que a gente chama, né? No entanto, a gente chama secreto quem são os clientes para ter certeza a respeito do que vale mais a pena. Então, muito importante aí cada um fazer a sua conta da empresa, que é importante cada um estar atento.
0: Microempresa, empresa para optar pelo Simples Nacional de outubro para decidir se pagam os novos tributos convencionais do sistema ou se do convencional.
5: Mas

0: O fundo de repasses do Fundeb, o fundo de manutenção e de desenvolvimento da educação básica e de valorização dos profissionais da educação, feitos esses
1: pela plataforma,
0: nos últimos 12 meses.
1: Pela plataforma é possível consultar os recursos previstos para cada rede, acompanhar receitas e despesas da educação básica e verificar os saldos de programas.
2: Você sabia que é possível consultar informações do Fundeb de forma rápida e prática? O Ministério da Educação acabou de atualizar o painel de financiamento do MDAS, um novo PAR. Agora é possível acompanhar pela plataforma, os manutenção e desenvolvimento da educação básica e de valorização da educação básica e de valorização dos profissionais da educação, o salário educação e as receitas vinculadas ao mínimo constitucional destinado à manutenção e ao desenvolvimento do ensino. O novo PAR apresenta informações da Secretaria do Tesouro Nacional sobre meses. Além disso, há 12 meses. Além disso, a evolução das receitas e das despesas relacionadas à educação básica, bem como dos MAS. O novo PAR fornece dados das principais fontes de por meio de gráficos e tabelas e permite ainda que gestores educacionais, pesquisadores e cidadãos consultem os recursos de ensino e acompanhem a evolução das receitas ao longo do tempo. Todos esses dados podem ser consultados no painel de ações disponível em o novo PAR, disponível em novopar.mec.br.
0: Ministro do Meio Ambiente e Mudança do Clima, João Paulo Capobianco, retornou hoje a Manaus para acompanhar ações de combate aos incêndios florestais no Amazonas.
1: Pelo fogo e reunir-se com autoridades locais, ele falou sobre a situação do estado e os próximos passos.
3: Podemos comemorar que ainda grave, muito grave, uma situação grave, muito grave ainda, muita fumaça, nos eventos de queimadas, de incêndios, e há um indicativo de redução de novos focos. O novo passo agora é a investigação criminal. Nós vamos iniciar uma para identificar quem está operando esse conjunto enorme de incêndios e verificar se há uma organização por trás disso, e vamos punir aqueles que forem identificados de forma exemplar para que não fique na região uma sensação de impunidade.
0: As ações são realizadas de forma integrada entre órgãos federais, estaduais e municipais para reduzir os impactos ambientais e proteger a população.
1: 330 brigadistas já foram mobilizados para atuar em apoio às equipes do TUSAMA, do ICMBio e de outros órgãos federais.
0: Usar a força do futebol para combater a violência contra a mulher.
1: Com esse objetivo foi lançada a campanha Papo de Homem. No futebol, a violência não entra em campo.
4: Em dias de jogos de futebol, os casos de violência contra as mulheres aumentam 27%. Para enfrentar esse problema, o governo federal e a CBF, Confederação Brasileira de Futebol, lançaram a campanha Papo de Homem. No futebol, a violência não entra em campo. A iniciativa convoca a participação de torcedores da campanha. Estão reunidos jogadores presentes na convocação mais recente da seleção brasileira. Como Vini Júnior.
5: No futebol, a violência não entra em campo.
4: E Rayan.
5: Violência contra as mulheres não tem desculpa.
4: A peça foi exibida durante um amistoso entre Brasil e Argentina. Essa campanha é utilizar a força do futebol para conscientizar o público masculino quanto à prevenção e ao enfrentamento à violência contra mulheres. Paulo Henrique Cordeiro.
6: São jogadores da seleção brasileira que estão falando de homem, porque não é um problema de violência contra as mulheres, mas é um problema sobre os homens. E o homem falando, com certeza, muito mais para que esse estado de coisa possa ser extinto,
4: A mensagem também é para quem acha que bebeção, alerta o torcedor Marco Polo.
7: De campo, cada um responde por seus atos. Fora dele também.
4: A campanha também marca o lançamento do plano, Nacional do Legado Social e Esportivo da Copa do Mundo Feminina FIFA 2027, que estabelece quatro de mulheres em situação de violência podem, em situação de violência, realizar denúncias pelo Ligue 180. Em caso de emergência, devem ligar para o 190 da Polícia Militar. Reportagem da Polícia Militar.

0: Reportagem Pablo Mudim.
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6: Sobre o câncer de mama.
7: E mulheres são obrigados a...
6: Ajuda vale para os casos em que há indicação clínica para o exame.
7: O exame também é oferecido no SUS.
6: Ao tocar os seios, a geóloga e produtora audiovisual Laila Milani sentiu algo diferente. Ela procurou o médico e o diagnóstico foi de um nódulo benigno que precisava ser acompanhado. 6 meses depois, ao retornar para exames, descobriu que o nódulo havia evoluído para câncer de mama. Laila tinha 38 anos e nunca havia feito uma mamografia.
8: Eu não recebi, né, nenhuma informação que abordasse esse assunto, no sentido de que a mamografia é feita no caso, né, antecipar um diagnóstico, por exemplo.
6: Desde o começo de não negar a cobertura de mamografia digital para mulheres com menos de 40 anos que tenham indicação médica para a realização do exame. A mudança foi aprovada pela Agência Nacional de Saúde. Os planos tinham obrigação de cobrir o exame somente para pacientes entre anos. Esse o Adidamu destacou a importância da medida.
9: A partir de agora, deve ser considerada a necessidade clínica de cada paciente. Salva diagnóstico precoce, salva vidas, chances de sucesso, resultados para os pacientes.
6: De acordo com o presidente da Sociedade Brasileira de Mastologia, Guilherme Novita, a mamografia é o melhor exame para detecção precoce do câncer de mama. Segundo ele, a partir dos 40 anos, as mulheres devem fazer mamografia anualmente. A mamografia antes dos 40 anos é recomendada.
10: Existem pacientes que, por questões de risco, geralmente estômago ou ovário, câncer de mama ou ovário, ou história pessoal de câncer de mama ou lesões pré-cancerígenas, ou seja, elas precisam fazer mamografia antes dos 40 anos.
6: De mama se manteve como tipo de câncer mais frequente entre as brancas de pele não melanoma. Segundo o Ministério da Saúde, hoje a taxa estimada é de 60 mil mulheres.
11: Sobre acesso a consultas, exames e cirurgias pelo SUS.
7: O conteúdo especializado e apresenta opções de atendimento pelo Sistema Único de Saúde.
12: A dona de casa, Vanusa da Conceição, moradora da Cidândia, no Distrito Federal, conta que o filho de 14 anos deslocou o joelho enquanto levava a uma unidade básica de saúde. Após o atendimento de emergência, ela conta como foi o processo para que o filho fizesse a ressonância e outros exames específicos.
13: Eu fui até o posto de saúde, a UBS. Por volta de mais ou menos 7 dias, ele foi chamado para poder fazer a ressonância. Já peguei o resultado e agora retornarei ao médico que consultou ele.
12: Para orientar pessoas que precisam de avaliação, acompanhamento, exames ou procedimentos, o Ministério da Saúde lançou a campanha nacional de atendimento especializado, que buscar consultas, exames e cirurgias.

exames e cirurgias pelo SUS. A iniciativa apresenta o passo da unidade básica de saúde até o atendimento especializado, é o que

0: Eles têm à disposição a realização de teleconsultas e telediagnósticos. A população também para o atendimento nas carretas de saúde, unidades móveis que oferecem serviços especializados em diferentes regiões do país. Essas unidades atendem na oferta de serviços especializados. Rodrigo Oliveira explica como os pacientes nas carretas.
1: Em geral, um paciente que busca uma unidade básica de saúde precisa de uma consulta especializada. Tomografia, ele entra numa fila do município, da região ou do estado. A carreta, quando chega nessa região, ela se conecta a essa fila e faz essa fila andar mais rápido.
0: Outra opção de atendimento especializado pelo SUS é o encaminhamento de pacientes para hospitais privados e filantrópicos. Reportagem Cleide Lopes.
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3: Fique agora com o Minuto do TCU. Em seguida, as notícias do Poder Judiciário e do Congresso Nacional. Boa noite.
2: Boa noite, até amanhã.
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4: Minuto do TCU.
5: O Tribunal de Contas da União avaliou a gestão e a transparência da Casa da Moeda do Brasil. 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O trabalho identificou falhas na divulgação de informações financeiras e na prestação de contas. Também apontou falta de detalhamento de custos e receitas de cada área de negócio. Embora a empresa tenha registrado lucro de mais de R$200 milhões em 2023, algumas atividades tiveram prejuízo, como a fabricação de moedas nacionais, medalhas e selos. O TCU determinou que a Casa da Moeda apresente em até 60 dias plano de ação com prazos, responsáveis e metas para corrigir as falhas. Saiba mais em tcu.gov.br.
4: TCU, fiscalização a serviço da sociedade. Você vai ouvir agora notícias do Poder Judiciário.
6: STF decide afastar a inclusão das perdas inflacionárias na correção monetária dos depósitos judiciais.
7: STM realiza seminário sobre a justiça militar e o Tribunal Penal Internacional.
6: Para o STJ, planos de saúde não são obrigados a custear medicamentos à base de canabidiol para tratamento domiciliar.
7: Boa noite. Boa noite, eu sou Marcela Luiz.
6: E eu sou Walter Lima.
7: O Supremo Tribunal Federal decidiu hoje afastar a inclusão dos expurgos inflacionários na correção monetária.
6: A corte entendeu que a atualização monetária deve observar índices previstos na legislação.
8: Marta, a discussão Ferreira. Era para definir se os depósitos de ações judiciais da época dos planos econômicos Bresser, Verão, Collor 1 e 2 têm direito à mesma correção monetária aplicada à caderneta de poupança, chamada de expurgos inflacionários. E as diferenças de atualização decorrentes de períodos em que os índices utilizados para corrigir valores financeiros não acompanharam integralmente a inflação. No final, prevaleceu o entendimento de que a atualização dos valores deve observar os índices previstos na legislação, sem a incorporação de diferenças decorrentes dos planos econômicos.
7: O Superior Tribunal Militar realiza entre hoje e amanhã em Brasília o seminário Justiça Militar e o Tribunal Penal Internacional, o TPI.
6: O evento reúne especialistas para discutir temas relacionados à atuação do Tribunal Penal Internacional. Marcelo Della Libera.
9: O Tribunal Penal Internacional julga pessoas acusadas de genocídios, crimes contra a humanidade, crimes de guerra em Tanavi Pillai, que já integrou o TPI. A presidente do Superior Tribunal Militar avalia com otimismo o trabalho do TPI ao longo de mais de 20 anos de existência.
10: Eu avalio com muito otimismo, porque o Tribunal Penal Internacional, petição dos tribunais que foram formados para julgar os delitos, eu acho que é extremamente promissor e garantido.

0: Porque dá ao mundo e à sociedade das nações, né, uma estabilidade jurídica. Se dizer aquilo que se pode e aquilo que não se pode, que é o horror e a barbárie, tem de haver regras.
1: Entre hoje e amanhã, o STM promove o seminário Justiça Militar e o Tribunal Penal Internacional, Desafios e Perspectivas da Implementação Jurídica do TPI no Brasil. O evento com o oficial do tribunal no YouTube.
2: Plano de saúde não é obrigado a custear medicamentos à base de canabidiol sem previsão legal. Abertura.
3: A conclusão é do STJ.
4: Exceção à regra é nos casos expressamente previstos em leis ou normativos específicos. Assim, a mera autorização excepcional de importação concedida pela Anvisa não impõe ao plano de saúde a cobertura obrigatória de tratamento domiciliar com canabidiol. Esse julgamento na segunda sessão sob o regime da relevância da questão federal ocorreu em sessão virtual e é definitivo no âmbito do STJ, pois os ministros reafirmaram jurisprudência consolidada na corte. A decisão passa a valer para processos semelhantes em todo o país. Vale destacar que essa é a primeira vez que o STJ usou a técnica de reafirmação sob o regime da relevância da
2: dias de debate sobre sustentabilidade na justiça do trabalho.
3: Magistrados, servidores e especialistas vão discutir soluções para uma justiça trabalhista sustentável. Rafael Silva.
5: Entre os assuntos, eles vão falar sobre mudanças climáticas, gestão de resíduos sólidos, descarbonização e a inclusão socioprodutiva de catadores. Também estão em pauta as estratégias para a criação de planos de contingência socioambiental, desenvolvidos pelos próprios tribunais, o que ajuda a compartilhar boas práticas entre as unidades. O debate reforça o papel das instituições públicas diante do desafio global de atingir o carbono zero.
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2: Uma boa noite.
3: E até amanhã.
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8: Eu sou Paula Groba.
9: E eu sou Humberto Pinheiro.
8: E estes são os destaques de hoje do Jornal do Senado, que começa agora.
9: Senado vota fim da escala 6-1 em primeiro e segundo turno ainda hoje, segundo o presidente Davi Alcolumbre.
8: PEC da Segurança avança no Senado com maior integração e fim da saidinha para membros de facções.
9: Projeto ao lado de outra passageira sem custo extra.
8: Boa noite.
9: Boa noite.
8: A PEC da Segurança Pública avançou no Senado e segue para votação em plenário. A proposta busca reforçar o combate ao crime organizado com ação direta do governo federal e maior integração entre as forças de segurança da União, dos estados e dos municípios.
9: O texto também prevê penas mais rigorosas para integrantes de facções criminosas. Inclui o Sistema Único de Segurança Pública na ação de polícias municipais para o policiamento ostensivo e comunitário. A PEC foi concluída hoje na Comissão de Constituição e Justiça. Repórter Bruno Lourenço.
10: A Comissão de Constituição e Justiça aprovou a inclusão no texto constitucional do Sistema Único de Segurança Pública. A proposta de emenda à Constituição padroniza diretrizes nacionais e permite a criação de polícias para a guarda comunitária e ostensiva pelas prefeituras. O relator, senador Rogério Carvalho, do PT de Sergipe, acredita que a grande inovação da PEC é colocar a União como agente atuante e corresponsável no enfrentamento direto ao crime organizado, em cooperação articulada com as polícias estaduais e locais.
11: Agora nós teremos o governo federal como integrante do Sistema Único de Segurança Pública e podendo agir conjuntamente e tendo responsabilidade no combate aos criminosos e no combate ao crime organizado e militar.
10: A aprovação pública de poder
9: população brasileira.
12: Eu creio que deverá merecer de nós, ainda nesta legislatura, a urgência e o aperfeiçoamento necessário.
8: E mulheres poderão ter o direito de escolher viajar ao lado de outra mulher em aviões e ônibus sem pagar nada a mais por isso.
9: É o que prevê um projeto que está na pauta da Comissão de Fiscalização e Controle e Defesa do Consumidor do Senado. A proposta garante essa opção no momento da compra da passagem. Repórter
13: Aparência, Fiscalização e Controle está pronta para votar um projeto de lei que garante às mulheres que viajam sozinhas o direito de optar no ato da compra da passagem. viajem em transportes coletivos por assentos ao lado de outras mulheres. O texto já foi aprovado na Comissão de Direitos Humanos.

0: humanos. O objetivo é evitar situações de violência durante o trajeto e limitar as situações de vulnerabilidade, além de consolidar o compromisso do Estado com a promoção de políticas de proteção às mulheres em todos os espaços. A autora do projeto, senadora Daniela Ribeiro, do Progressistas da Paraíba, destacou que o assento ao lado de outra mulher não terá custo extra para a passageira, nem para as empresas.
1: Essa iniciativa, ela visa prevenir casos de assédio, e a gente sabe também que previne violência, proporciona muito mais tranquilidade durante os deslocamentos. Comprovadamente, a vulnerabilidade das mulheres no transporte coletivo é uma realidade.
0: Se aprovada na comissão, a proposta só vai ao plenário caso seja apresentado recurso com esse objetivo.
2: Evitar erros médicos que podem custar a vida de crianças é o objetivo de um projeto que está na pauta da Comissão de Assuntos Sociais do Senado.
3: A proposta busca reforçar a segurança no atendimento infantil e prevenir tragédias como a do menino Benício, que morreu em Manaus após receber uma dose letal de adrenalina. A repórter Raíssa Abreu tem os detalhes.
4: O projeto do senador Eduardo Braga, do MDB do Amazonas, determina que os serviços de atendimento pediátrico tenham sempre um médico especialista. Também estão previstas regras para que os pais ou responsáveis pela criança recebam informações claras sobre seu estado de saúde e apoio psicossocial.
5: Para que um profissional não cometa erros e equívocos, como aconteceu recentemente no meu estado, com o garoto Benício, que ao chegar em um hospital supostamente de excelência no meu estado e ao ser atendido no ambulatório, imagine Vossa Excelência que um profissional da saúde injetou adrenalina na veia de uma criança, o que levou, obviamente, a óbito esta criança.
4: A proposta recebeu o voto favorável da relatora, senadora Damaris Alves, do Republicanos do Distrito Federal. Se aprovada na Comissão de Assuntos Sociais, a proposta segue direto para a Câmara dos Deputados.
2: E a senadora Zenaide Maia, do PSD do Rio Grande do Norte, fez um apelo a pais e aos responsáveis para que vacinem as crianças. Médica, ela alertou para o risco de doenças como o sarampo voltarem a circular, com a possibilidade de complicações graves e até a morte.
3: A senadora destacou que vacinar é um ato de proteção à saúde infantil e que a imunização não deve ser uma questão política, mas uma responsabilidade de todos.
6: Vacinem os seus filhos. Não é possível que a gente continue vendo crianças voltando a ter sarampo. Sarampo é uma doença extremamente grave. Pode matar e pode também deixar sequelas pro resto da vida.
2: Reunidos no plenário para discutir a proposta de emenda à Constituição que acaba com a escala 6x1, o texto prevê reduzir a jornada semanal de 44 para 40 horas, sem diminuição dos salários.
3: Segundo o presidente do Senado, Davi Alcolumbre, a votação da PEC em dois turnos está prevista para hoje. O repórter Alexandre Campos traz mais informações.
7: Além de reduzir a jornada sem diminuir salário, a PEC prevê dois dias de folga semanal, sendo um deles preferencialmente aos domingos. Essas regras valerão para os terceirizados que prestam serviços para a administração pública direta e indireta da União, dos estados, do Distrito Federal e dos municípios. No entanto, não serão aplicáveis para os trabalhadores da iniciativa privada que tiverem diploma de curso superior e que receberem um salário maior que 2,5 vezes o teto da Previdência Social, salvo se o empregador, por vontade própria, decidir o contrário. A mudança será gradual. 2 meses depois de sua promulgação, o tempo de trabalho por semana passará de 44 para 42 horas semanais. Um ano depois da implementação dessa primeira etapa, a jornada vai diminuir para 40 horas. Líder do governo, a senadora Tereza Leitão, do PT de Pernambuco, afirmou que a redução da jornada é uma luta histórica dos brasileiros, construída nas fábricas, comércios, nos serviços, ruas, escolas e até nas redes sociais.
8: Estamos escrevendo este capítulo ao lado de cada trabalhador que acorda antes do sol nascer, de cada mãe e de cada pai que querem acompanhar o crescimento de seus filhos, de quem deseja estudar, cuidar da saúde, encontrar os amigos, estar com a família, descansar, de quem quer simplesmente recuperar o direito de ser dono de parte maior do seu próprio tempo e fazer dele o que quiser.
7: Representante do PL de Santa Catarina.

0: semana, o senador Jorge Seif reconheceu que, por ser um apelo dos trabalhadores, é favorável à redução da jornada. No entanto, ele defende correções futuras no texto, como a desoneração da folha de pagamentos para aliviar o bolso dos empregadores ou até mesmo a flexibilização das relações de trabalho.
1: Então, essa PEC, ela atende em parte o anseio da população, que é trabalhar 5 dias por semana, mas daqui a pouco, com ela operacionalizada, o funcionário vai chegar pro patrão e falar assim: olha, eu quero trabalhar um pouco mais, não vai poder. Olha, eu quero fazer mais hora extra porque eu troquei de carro, eu comprei uma geladeira, não vai poder. Então essa PEC é um pouco engessada, mas vamos discutir isso lá na frente e no ano que vem, se necessitar de melhoras, se necessitar de ajustes, nós vamos fazê-los sem prejudicar a população.
0: Para aqueles empregados sujeitos a regimes diferenciados, como aeronautas, o texto permite que acordo ou convenção de trabalho defina diferentemente a de

0: com edição de Paulo Groba e trabalhos técnicos de Eliseu Caires. O Jornal do Senado fica por aqui. Acompanhe agora as notícias da Câmara.
1: Boa noite e até amanhã.
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3: Comissão debate integrativo. Projeto isenta de ICMS a aquisição de próteses mamárias de silicone.
4: Boa noite. Projeto aprovado retira ICMS das próteses mamárias de silicone. Confira os detalhes com Silvia Munhato.
5: A Comissão de Defesa dos Direitos da Mulher aprovou o projeto que concede a isenção do ICMS nas operações de compra de próteses mamárias de silicone destinadas à reconstrução mamária de mulheres que realizaram mastectomia total ou parcial. A relatora na comissão, deputada Érica Hilton, do PSOL de São Paulo, ressaltou que o custo das próteses é alto.
6: Sabendo que a prótese mamária é essencial para o reconstrução do câncer, o projeto facilita os avanços nas etapas do processo de cura definitivo da doença, na medida em que o acesso à prótese mamária será menos oneroso para aquelas que mais necessitam.
5: Pelo texto, a isenção será concedida mediante a apresentação de laudo médico emitido por profissional especializado, atestando a realização da mastectomia, a necessidade do uso de prótese mamária de silicone e a recomendação para reconstrução. A isenção do ICMS se aplicará tanto para compras realizadas diretamente pelas pacientes, quanto por intermédio de hospitais, clínicas ou centros de reabilitação. O benefício valerá para procedimentos realizados pelo Sistema Único de Saúde, por seguradoras de saúde privadas ou por planos de saúde. A proposta que tira o ICMS das próteses mamárias de silicone será analisada agora pelas comissões de saúde, finanças e tributação e Constituição e Justiça. Para virar lei, precisa ser aprovada pela Câmara e pelo Senado. Da Rádio Câmara de Brasília, Silvia Munhato.
2: Homenagem.
3: Doutor Zacarias Calil, do MDB de Goiás, celebra o Dia do Médico em 18 de outubro, destacando a importância da profissão no cuidado com a vida. Ele ressalta que, além do conhecimento científico e da atualização constante, a medicina exige empatia e compromisso com os pacientes.
4: Doutor Zacarias Calil defende a valorização dos profissionais de saúde, com melhores condições de trabalho e atendimento digno à população. Ele agradece aos colegas de profissão pela dedicação e reforça a importância de manter o compromisso com a saúde e o bem-estar dos brasileiros.
2: Saúde.
3: A Câmara analisa medidas para facilitar o atendimento à pessoa com doença renal, incluindo a diminuição da distância entre a residência do paciente e o local da diálise. O repórter Luiz Cláudio Canuto tem as informações.
7: O Brasil tem mais de 150 mil pessoas que fazem diálise, segundo a Sociedade Brasileira de Nefrologia. A demanda pelo tratamento vem crescendo e a hemodiálise é a modalidade predominante. Na Câmara dos Deputados, um projeto visa facilitar o atendimento à pessoa com doença renal crônica por meio da redução da barreira de distância entre o paciente e o atendimento. O texto, já aprovado pela Comissão de Saúde, estabelece que o atendimento ao paciente com doença renal crônica observará as diretrizes de regionalização, hierarquização e integralidade da assistência nos termos da lei e das normas do SUS. Os serviços de saúde poderiam, sempre que clinicamente indicados, dar prioridade a terapias que diminuam a necessidade de deslocamento do paciente, inclusive mediante utilização da diálise peritoneal do

0: domiciliar. A diálise peritoneal é um tratamento de substituição da função renal que limpa o sangue usando o peritônio como filtro natural. O peritônio é o revestimento interno do abdômen. A comissão aprovou a redação proposta pela relatora, deputada Silvia Cristina, do PP de Rondônia. O texto original, do deputado Eduardo da Fonte, do PP de Pernambuco, estabelecia que a clínica de hemodiálise deveria estar no máximo a 50 quilômetros do domicílio do paciente. Mas a relatora acha que a fixação de uma distância máxima uniforme é incompatível com a organização regionalizada e hierarquizada do SUS.
1: A gente vê a importância, claro que deveria estar perto, mas a gente não vê orçamento público que dê para faça essas clínicas a cada 50 quilômetros. Então, nós fizemos uma emenda e, graças a Deus, foi aprovada para que cada paciente com indicação nós levássemos a diálise peritoneal, que é em casa, onde o paciente ele tem a oportunidade de fazer esse acompanhamento, né? E que na verdade é muito dolorido, mas em casa, no seu ambiente, que nós temos a certeza que teríamos um resultado ainda melhor.
0: O projeto estabelece que o poder público pode estimular o uso de telesaúde e de monitoramento remoto para acompanhamento clínico de pacientes em terapia renal substitutiva, mas as ações previstas não devem criar despesas obrigatórias ou impor novos encargos administrativos à União. A proposta que busca facilitar o atendimento à pessoa com doença renal ainda vai ser votada pelas comissões de Finanças e Tributação e de Constituição e Justiça. Para virar lei, precisa ser aprovada pela Câmara e pelo Senado. Da Rádio Câmara de Brasília, Luiz Cláudio Canuto.
2: Economia. Welter, do PT do Paraná, defende investimentos em habitação popular, saúde e educação. Ele menciona programas como Minha Casa Minha Vida, o financiamento da produção agrícola, o atendimento pelo SAMU e a ampliação das escolas em tempo integral.
3: Welter ressalta a importância de fortalecer a economia e ampliar as oportunidades para os trabalhadores. Na avaliação dele, os avanços sociais dependem da continuidade dos investimentos públicos e de iniciativas que promovam a distribuição de renda e a qualidade de vida da população.
2: Trabalho. Paulão, do PT de Alagoas, ressalta a importância da mobilização dos trabalhadores e da sociedade para a aprovação do fim da escala 6x1. Ele também critica grupos políticos que apenas agora, às vésperas do segundo turno, dizem ser favoráveis à matéria.
3: Segundo Paulão, a aparente mudança de postura não afasta as ameaças aos direitos trabalhistas. Ele aponta riscos em uma possível reforma constitucional que, em sua opinião, é articulada por grandes banqueiros e alerta a população para que se mantenha atenta.
2: Tadeu Venere, do PT do Paraná, critica a mudança de posicionamento de representantes da extrema direita sobre o fim da escala 6x1. Ele acredita que a modificação seja uma resposta ao temor das mobilizações populares e não uma revisão real de posicionamento.
3: Tadeu Venere questiona os argumentos sobre custos para pequenos negócios e a negociação individual de jornada de trabalho e rechaça também as posições contrárias a medidas sociais, como a anistia de dívidas e a votação de projeto contra misoginia no Congresso Nacional.
4: Desenvolvimento Regional.
2: Denise Pessoa, do PT do Rio Grande do Sul, agradece o apoio recebido na eleição e se compromete em continuar seu trabalho em prol da saúde e educação e na busca de parcerias com o governo federal para custear a reconstrução no estado.
3: Ao fazer um balanço do mandato atual, Denise Pessoa menciona o campus da UFRGS, um novo aeroporto, o Instituto Federal em Gramado e o curso de medicina da Universidade Federal do Pampa, em Bagé, como principais vitórias. Ela continuará atuando em defesa do SUS e de pautas climáticas.
4: Transportes.
2: Bebeto, do PP do Rio de Janeiro, diz que a mobilidade urbana é uma das prioridades do seu mandato e cobra avanços em obras viárias na Baixada Fluminense. Entre as demandas, segundo ele, estão a construção de uma ligação entre a linha vermelha e a pista expressa da rodovia Presidente Dutra.
3: Bebeto também cobra a continuidade das obras de revitalização da ferrovia da Baixada Fluminense, incluindo a implantação de uma ciclovia entre São João do Meriti e Nova Iguaçu. Ele ainda destaca a importância da duplicação da Serra das Araras para a segurança e a fluidez do tráfego.
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2: A Câmara dos Deputados debate uma melhor integração entre universidades federais e setor produtivo. A repórter Agui Pontes tem os detalhes de uma proposta aprovada.
3: A Comissão de Ciência, Tecnologia e Inovação da Câmara dos Deputados aprovou um projeto que busca ampliar a cooperação entre universidades públicas e o setor produtivo. Segundo o autor da proposta, deputado Duda Ramos, do Podemos de Roraima, isso será feito com a criação de um Programa Nacional de Integração Universidade-Indústria. O objetivo é principalmente simplificar as relações entre o ambiente acadêmico e os setores produtivos. Segundo o relator deputado Júlio Federal, a relação é truncada
4: e mais favorável para a integração. Hoje, muitas parcerias deixam de acontecer por causa das burocracias, da insegurança jurídica e da dificuldade de aproximação entre universidades e empresas.
3: Além de intermediar essa relação, a proposta também prevê a criação de metas nacionais. Seriam metas como o número de parcerias firmadas, o volume de recursos captados em projetos, os registros de propriedade intelectual, de tecnologias somadas ao setor e outras formas de exercer impacto regional, social e econômico no setor produtivo. A governança política do Programa Nacional de Integração Universidade-Indústria seria feita em esfera federal. A proposta vai passar pelas comissões de Educação e de Constituição e Justiça. Da Rádio Câmara, de Brasília, Agui Pontes.
5: Educação. Flávio Nogueira, do PT do Piauí, ressalta a importância dos investimentos em educação para ampliar as oportunidades da população. Ele cita a expansão das universidades e dos institutos federais como exemplo de política pública voltada à população mais pobre.
2: Flávio Nogueira considera que o acesso ao ensino superior e à formação técnica devem ser prioridade do poder público. Para o legislador, a oferta de educação gratuita contribui para reduzir as desigualdades sociais, especialmente entre os brasileiros que mais precisam do apoio do Estado.
5: Esporte. A Câmara aprovou a proposta que obriga clubes esportivos a manterem profissionais idôneos e capacitados em alojamentos. A repórter Paula Bittar acompanhou a votação.
6: A Comissão de Constituição e Justiça da Câmara aprovou uma proposta que obriga os clubes esportivos a manterem em período integral nos alojamentos um corpo de profissionais idôneos e capacitados para assistir os jovens atletas em formação. De acordo com o texto aprovado, considera-se idônea a pessoa que trabalha honestamente com a observância do dever de cuidado, que cumpre as regras estabelecidas por seus superiores, ou seja, fazendo sempre tudo com muito zelo e responsabilidade. O texto determina que o clube que descumprir a regra da presença de profissionais em período integral nos alojamentos poderá ter o contrato com o atleta em formação cancelado e também poderá ser punido com multa de até R$50 mil, que será dobrada em caso de reincidência. O contrato também poderá ser cancelado se o clube não atender os requisitos de alojamento, alimentação, segurança e higiene adequados. Outra proposta aprovada pela CCJ torna obrigatório a presença de um profissional de educação física em entidades formadoras de atletas e escolinhas de esportes. Tanto essa quanto a que obriga os clubes esportivos a manterem em período integral nos alojamentos um corpo de profissionais idôneos e capacitados para assistir os jovens atletas em formação seguem agora para o Senado. Da Rádio Câmara, de Brasília, Paula Bittar.
5: Eleições.
2: Charles Fernandes, do PSD da Bahia, defende uma reforma política com mandatos de 5 anos e o fim da reeleição para cargos de presidente, governadores e prefeitos. Em sua visão, a medida reduz gastos eleitorais e permite mais foco na gestão pública.
5: O deputado quer também a adoção do voto distrital para aproximar os deputados da população e anuncia que vai se esforçar para aprovar a pauta a partir de 2027. Na opinião de Charles Fernandes, o debate é urgente.

0: urgente diante da proximidade das eleições municipais de 2028.
1: General Girão, do PL do Rio Grande do Norte, aponta aumento na intolerância política entre os brasileiros. O congressista defende o respeito às diferenças de opinião no parlamento, alertando para o risco de declarações que possam estimular a violência contra adversários políticos.
0: General Girão relata que seu gabinete no Rio Grande do Norte foi alvo de pichações e adesivos de caráter político. O parlamentar informa que solicitou a análise de imagens de segurança para identificar os responsáveis e que registrou um boletim de ocorrência sobre o fato.
1: Lucas Redecker, do PSD do Rio Grande do Sul, agradece aos eleitores pela renovação do mandato e faz críticas à condução da economia pelo governo federal. Ele questiona o custo de vida e afirma que os preços elevados no supermercado pesam no orçamento das famílias brasileiras.
0: Lucas Redecker também defende a apuração de suspeitas envolvendo integrantes do judiciário e cobra que possíveis irregularidades sejam investigadas. Ele afirma que pretende manter o tema em debate com foco na responsabilização de autoridades e no combate à impunidade.
2: Relações Exteriores.
1: Alice Portugal, do PCdoB da Bahia, defende a soberania nacional diante do que considera uma ameaça de interferência estrangeira nas decisões do Brasil. Ela alerta para o risco de exploração das riquezas minerais por empresas de outros países, sem que os interesses brasileiros sejam priorizados.
0: Alice Portugal critica a possibilidade de acordos que ampliem o controle internacional sobre recursos estratégicos do país. Ela afirma que a proteção do patrimônio nacional e dos direitos da população são fundamentais para que o Brasil preserve sua autonomia.
2: Segurança Pública.
1: Gilmar Machado, do PT de Minas Gerais, comemora o avanço da PEC da Segurança Pública no Senado. O deputado ressalta que a proposta fortalece o combate ao crime organizado ao ampliar a integração entre as forças policiais de todo o país.
0: Gilmar Machado destaca que o texto inclui o Sistema Único de Segurança Pública na Constituição, além de permitir a criação de polícias municipais. A proposta também estabelece mecanismos de financiamento para o setor com o objetivo de ampliar os recursos contra a criminalidade.
2: Votação.
1: Plenário da Câmara aprova projeto que institui um programa de atenção integral no Sistema Único de Saúde às pessoas com epilepsia. O repórter Antônio Vital tem as informações.
3: A Câmara dos Deputados aprovou o projeto que cria um programa nacional de atenção integral às pessoas com epilepsia no Sistema Único de Saúde, o SUS. O objetivo do programa é combater o preconceito e proporcionar atendimento integral às pessoas com epilepsia, de modo a reduzir as manifestações clínicas da doença e a ocorrência de sequelas. O projeto apresentado pelo deputado Rui Carneiro, do Podemos da Paraíba, foi modificado pela relatora, deputada Laura Carneiro, do PSD do Rio de Janeiro. O texto aprovado anteriormente pela Comissão de Saúde da Câmara garantia, entre outras coisas, atendimento multiprofissional e especializado, assistência farmacêutica, acesso ao tratamento indicado, inclusive cirúrgico, leitos para internação em enfermarias e UTI, além de acompanhamento especializado à gestante antes e depois do parto. O texto aprovado prevê acesso da pessoa com epilepsia aos serviços de atenção primária, especializada e hospitalar, bem como acesso aos medicamentos incorporados pelo SUS e aos procedimentos terapêuticos e cirúrgicos indicados clinicamente e disponibilizados pelo Sistema Único de Saúde. Prevê ainda ações educativas para divulgar informações e orientações sobre a doença e o treinamento de profissionais da educação e dos transportes públicos para conhecer e reconhecer os sinais de crise epilética e sobre como agir em casos desse tipo. O acordo que resultou na aprovação da proposta, com o apoio do governo, também retirou do texto o artigo que previa horário de serviço especial para trabalhadores em fase de tratamento. A relatora Laura Carneiro explicou que as alterações priorizam a estrutura já existente do SUS, sem criar privilégios.
4: Trata-se de alterações meritórias porque prioriza a utilização das estruturas já existentes no SUS, que se encontram em permanente evolução e baseiam-se na razoabilidade ao proteger os direitos das pessoas com epilepsia sem criar privilégios indevidos. Dessa forma, são mantidos os avanços do cuidado integral à saúde desse grupo de pessoas sem comprometer a igualdade e a justiça social.
3: O projeto que cria o Programa Nacional de Atenção Integral às Pessoas com Epilepsia no SUS agora será analisado pelo Senado. Da Rádio Câmara de Brasília, com informações de Daniela Lessa, Antônio Vital.
2: Últimas notícias.
0: Os deputados iniciaram no final da tarde a análise do projeto do governo federal que aumenta o teto de receita do microempreendedor individual. O texto define um reajuste progressivo do teto da receita bruta anual para enquadramento como MEI para R$110 mil em 2027 e R$140 mil em 2028.
1: O projeto também permite que um microempreendedor contrate até 2 empregados que recebam exclusivamente um salário mínimo ou o piso salarial da categoria profissional. Hoje a legislação permite a contratação de apenas 1 empregado.
0: Termina agora o Jornal Câmara dos Deputados, produzido pela Rádio Câmara, com trabalhos técnicos de Everson Urani e apresentação de Márcio Aquiles Sardi e José Carlos
5: Aldinho, dono de um bar, dono de uma padaria. Como que nós vamos aprovar aqui a 5x2 sem que você seja prejudicado? Vou mostrar como. Primeiramente, mais de 200 conselhos foram criados pelo governo Lula. Conselhos absurdos. Procurem na internet. Sabe para quê? Para empregar companheirada que perde a eleição. Para colocar pessoas que nada acrescentam ao Brasil. 200 conselhos, salário na média de 15 a 40 mil reais. Então a gente vai rever esses conselhos, reduzir conselhos que pega dinheiro do brasileiro. São mais, senhor presidente, esse governo é tão irresponsável, são mais de 7 mil pedidos de recuperação judicial, empresas falindo devido ao aumento de impostos. Foram mais de 40 impostos criados. E sabe quem paga o imposto brasileiro? Você! O governo não paga imposto, ele cobra o imposto. Aí se 7 mil empresas estão quebrando, é porque você está perdendo seu emprego. São quase 3 mil falências, inclusive de empresas que todo brasileiro conhece, Americanas, Casas Bahia, Klabin, estão em falência devido à carga tributária. Senhor presidente, o governo Lula promoveu a migração de 250 empresas do Brasil para o Paraguai. Empresas que empregavam brasileiros aqui e, dada a corrupção, dada a incompetência, dados os impostos, foram embora para o Paraguai.
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7: No início dos anos 80, Águas Lindas de Goiás era apenas a BR-070, cortando várias chácaras e fazendas. A rodovia era um corredor de saída do Distrito Federal, propiciando o fluxo de muitas famílias de cidades próximas, que foram se instalando em suas margens. As fazendas originais, então, dão a diversos loteamentos residenciais. No início, a situação era bem precária. Águas Lindas, que na época era chamada de Parque da Barragem, não havia água encanada, esgoto, energia elétrica e correios, nem pensar. Mesmo com todos esses embaraços, a região continuou a crescer. Dos anos 90 até o ano de 2010, Águas Lindas explodiu demograficamente, sendo considerada pelo IBGE a cidade que mais cresceu na América Latina. Em virtude do crescimento populacional que era maior do que a cidade sede, liderando baixo assinado em prol da emancipação do distrito. Em 12 de outubro de 1995, 92% dos eleitores votantes foram favoráveis à emancipação. Em 27 de dezembro do mesmo ano, o governador Maguito Vilela sancionou a Lei 12.797, que elevou o distrito, que era de Santo Antônio do Descoberto, para município. Então, o novo município recebeu o nome de Águas Lindas de Goiás. No ano de 1996, foi realizada a sua primeira eleição municipal. Já nos anos 2000, a cidade se tornou a mais populosa da região do entorno do Distrito Federal. Os serviços essenciais foram melhorados e as moradias com preço acessível foi um grande atrativo para novos moradores. Hoje, Águas Lindas de Goiás é o sexto município mais populoso do estado de Goiás e o mais populoso do entorno do Distrito Federal. A população predominante é de nordestinos. Mesmo com todos esses desafios, devaneios, embaraços, Águas Lindas não deixou de brilhar. Deixo aqui os parabéns a esta cidade maravilhosa da qual amamos muito.